0: Você ouviu Chitãozinho e Chororó. E agora os nossos recados da rádio e já já voltamos.
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3: 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Tem Raça Negra, Me Dê Uma Chance.

0: E você recordou Inesquecível com Sandy Júnior. Recados vem chegando e a gente volta já já.
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0: E você ouviu Charles Brown Jr. te levar aqui no Nostalgia 90. Recados e a gente volta já.
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0: Nostalgia 90 já está de volta, Kleber. Aqui na programação tem Fábio Júnior. Impossível acreditar que perdi você.

0: E você ouviu Jaine, Se Ainda Existe Amor, de 1991. Recados aqui da rádio vem chegando e a gente volta já.
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0: Você ouviu Sampa Crio, coração te acalma. É, Ivan, Nostalgia 90 fica por aqui.
1: É, Kleber, finalizamos o Nostalgia 90 desse final de semana. Fiquem todos com Deus e a gente volta aí no próximo Nostalgia 90. Até lá!
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4: Vamos lá, gente, tô chegando com você a partir de agora aqui no programa Show Bandas para mais um fim de semana.
5: Que maravilha, hein? Que beleza. Tá começando mais uma edição Show Bandas no ar aqui pra você curtir as melhores do bailão. E é isso aí. Tô junto com você como sempre aqui na rádio nesse horário. Claro, sempre muita energia, alegria, a melhor companhia pra você que tá em casa, tá no seu trabalho, levando a gente na carona no teu carro, no caminhão, tá no ônibus, aonde estiver. Muito obrigado, né? Por estar junto com a gente agora aqui no nosso Show Bandas, começando mais uma super edição. Tem música boa, música animada, tem a festa do Kerp. Te liga, meu, no Show Bandas, que hoje tá especial. Vou começar o programa de hoje ao som da banda Champion. Tá mais na cara que barba da volume. Vamos nessa!

de semana aqui no programa Show Banda, sempre com você, com alegria, energia positiva. Que beleza, minha gente. O que você tá fazendo? Tá em casa, tá no teu trabalho, tá levando a gente na carona no carro, do caminhão, tá no ônibus, na van, não interessa onde esteja, né? Muito obrigado pela companhia, pela preferência. Esse é o Show Bandas, fazendo parte dos melhores momentos da sua vida com a melhor playlist do bailão, coisa boa. Eita, nós já tá seguindo a gente lá nas redes sociais, vai lá e segue. Arroba Show Bandas e também arroba Nando Freitas Locutor. Bora fazer parte da nossa comunidade. Bora trazer mais música pra você curtir com a gente. Vou trazer o som aqui da banda Sétimo Sentido. Pra mim, você morreu, da volume. Vamos!

0: mandar beijo à dama do bailão. Você ligado com a gente aqui no nosso Show Bandas. Vou pro intervalo, daqui a pouco tem mais pra você. Não sai daí.
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0: Vamos lá, gente, de volta com você aqui no Show Bandas, trazendo muito mais
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0: Que maravilha, agora eu vou trazer o som da banda modelo. Vamos nessa.

0: se eu não tivesse bloqueado esse é o Show Bandas, mais um final de semana, você com a gente, na companhia, na audiência, aquele abraço. Obrigado pelo carinho, pela preferência, obrigado por estar aqui curtindo sempre a nossa programação, que é especial demais. Você na cidade, no interior, tá pela internet também e já tá seguindo a gente nas redes sociais, segue lá, arroba showbandas e também no arroba Nando Freitas Locutor. Bora trazer mais música pra você, vou trazer aqui banda Passarela, Sofrendo e Vivendo, da Volume. Vamos lá!
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essa canção ficou sensacional. Vai lá no canal no YouTube da banda Pérola Negra e confere o grande dia. E olha, em breve vamos ter grandes novidades. Já, as novidades já estão, né? Na verdade, nas redes sociais aí, que agora o André Bairro tá fazendo parte do Pérola Negra e agora sim, em breve, teremos nova canção na voz do André, que era, né? Era um dos donos, na verdade, o dono do Pérola Negra antes, né? Antes, alguns anos atrás. E agora, retornando com Pérola Negra, e a gente deseja todo sucesso pro André, que tem uma voz marcante, sensacional, né? Que realmente vai enriquecer muito aí a banda Pérola Negra. E você com a gente aqui no Show Bandas, tá sempre curtindo as melhores bandas do sul do Brasil. Vou trazer mais música pra você. Vou trazer aqui o som da banda 10, segunda divisão. Vamos nessa!

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3: Alô, povos de Deus. Alô, meu irmão. Alô, minha irmã. Estamos chegando. Louvor Rural, sertanejo gospel raiz da nossa terra. É o nosso encontro do final de semana. Bem-vindos. Eu sou Valdir Nascimento. Já chega para perto do rádio. Já traz aquele cafezinho gostoso, porque nosso modão de viola, o nosso encontro tá começando. Louvor Rural, todo final de semana aqui na nossa rádio. Obrigado vocês já ligados conosco, ouvindo aqui na sua rádio favorita. Deus abençoe você em qualquer lugar do planeta, você pela internet também ouvindo aí na sua rádio favorita. Nosso modão de viola tá começando. Louvor Rural, o sertanejo gospel raiz da nossa terra. É o nosso encontro do final de semana.
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0: nosso modão de viola, o nosso encontro, louvor rural, sertanejo, gospel, raiz da nossa terra, com este amigo, este irmão, esse compadre que vos fala, Valdir Nascimento. A partir de agora estamos para todo o Brasil, aqui na nossa rádio, você ouvindo em qualquer lugar do planeta, também conectados na grande rede. Deus abençoe vocês, tá bom? Bom final de semana, bom início de semana na presença do nosso Deus. Nosso WhatsApp 0-operadora 24-99-48-3191. Meu amigo Raimundo, ouvinte assíduo do nosso programa, lá de Porto Real, Rio de Janeiro, tá curtindo o nosso modão de viola. Eu tenho notícias para você, hein? Tá chegando notícias do agronegócios.
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0: Muito bem, essas são as notícias do agronegócios. Para você, eu sempre tenho notícias, hein? O bioinsumos em alta. O mercado brasileiro de bioinsumos atingiu cerca de 6 bilhões em 2026. A presidente da CropLife Brasil destacou que o país é referência mundial nesse segmento e defendeu um marco regulatório que oferece maior segurança jurídica para estimular investimentos. Boa notícia, né? Agroleste Maranhão começou na quinta-feira. Foi aberta a Agroleste 2026, reunindo produtores, empresas e estudantes. A programação inclui cursos sobre drones para aplicação agrícola, classificação de grãos e o encontro voltado ao protagonismo feminino no agronegócio. Mais uma boa notícia, não é isso? Câmara discute proteção ao agro brasileiro. Avançou uma proposta para fortalecer a competitividade do setor diante de barreiras ambientais impostas por mercados internacionais, com foco em reciprocidade comercial e maior segurança jurídica para os produtores. Acordo comercial. Brasil e Paraguai ratificaram um acordo de livre comércio entre o Mercosul e a EFTA, medida que pode ampliar oportunidades para exportações do agronegócios. Falando da previsão do tempo, o clima favorece os trabalhos no campo. A previsão indica tempo firme na maior parte das regiões produtoras do país. O sul segue com risco de geadas, enquanto o centro-oeste permanece com condições favoráveis para colheita e manejo das lavouras. Essas são as notícias do Agronegócios. Eu sempre tenho notícias para você.
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0: nosso encontro Louvor Rural. Todo final de semana nós estamos aqui na nossa rádio, estamos para todo o Brasil, para todo o planeta, você conectados na grande rede, nos dando o carinho da sua audiência. Nosso WhatsApp 0 operadora 24 99 48 31 91. Minha amiga Rosemary de Itatiaia, estado do Rio de Janeiro, também tá ligada, curtindo o nosso Louvor Rural. E você, meu irmão, e você, minha irmã, de onde é que você está ouvindo o nosso programa? Manda um WhatsApp para nós aí contando qual é a cidade, qual é o estado, qual é o lugar que você está ouvindo o nosso programa, tá bom? Vai ser um prazer falar o teu nome aqui. Conta para nós de onde você está ouvindo o nosso encontro Louvor Rural, sertanejo gospel raiz da nossa terra. Intervalo chegando, eu vou ali tomar aquele cafezinho porque eu tô sentindo o cheiro de café. Eu volto já já.
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0: Alô, meu irmão, alô, minha irmã, já estou de volta, depois daquele cafezinho gostoso, eu tô sentindo o cheiro de café, hein? Eita glória! É a segunda parte do nosso Louvor Rural, nosso encontro do final de semana. Bom final de semana para você, bom início de semana na presença do nosso Deus, tá bom? Nosso WhatsApp para você participar e contar para nós de onde você tá ouvindo o nosso programa. Eu quero saber qual é a tua cidade, eu quero te conhecer. Então manda aí um WhatsApp para nós. 0 operadora 24 99 48 31 91. Na carta aos Romanos, capítulo 8, versículo 18, está escrito assim: porque para mim tenho por certo que as aflições deste tempo presente não são para comparar com a glória que em nós há de ser revelada. O apóstolo Paulo, ele traz uma lição importante sobre as aflições. Quantos de nós passam por aflição, né? Principalmente por causa do evangelho, não é isso, meu irmão? Quantas pessoas aí no Brasil, né? Principalmente aqui no Brasil, quantas pessoas estão passando por aflições, né? É perseguição contra a igreja, é perseguição contra o servo de Deus. Infelizmente, temos visto e vivido isso no Brasil, não é verdade? Fora do Brasil também não é diferente. Quantos países aí perseguindo homens e mulheres de Deus? Quantos países aí proibindo a propagação do evangelho? O apóstolo Paulo também passou pela mesma situação. O apóstolo Paulo passou pelas mesmas perseguições. Quem conhece a história, quem é leitor da Bíblia, sabe o que o apóstolo Paulo passou. E na carta aos Romanos, precisamente no capítulo 8, versículo 18, o apóstolo Paulo dá uma resposta. E essa resposta, ela é para mim, essa resposta é para você, essa resposta é para a igreja no Brasil, que tem passado por perseguição, que tem passado por afronta. Essa palavra é para a igreja, é para o povo que está sofrendo aí em países por causa do evangelho. O apóstolo Paulo não viu dificuldades nisso, ele disse: porque para mim tenho por certo que as aflições deste tempo presente não são para comparar com a glória que há de ser revelado. O apóstolo Paulo estava focado em estar com Jesus. O apóstolo Paulo estava focado no prêmio que o aguardava. Meu irmão, minha irmã, esta palavra é para você que talvez está aí afoito, talvez está aí desanimado, talvez não quer nem mais continuar no evangelho. Essa palavra é para você. Não desista, não desista, meu irmão. Ainda que o Brasil nos afronte,

Glória a Deus, porque a tua vitória, o prêmio está chegando aí. Jesus está voltando para buscar a sua amada igreja. Ele vai te dar aquele prêmio, ele vai te abençoar, porque você não teve medo e você continuou avançando, levando o evangelho. Receba essa palavra, porque é a nossa palavra de hoje.

De semana, louvor rural, sertanejo gospel, raiz da nossa terra, com este amigo, este irmão, esse compadre que vos fala, Valdir Nascimento. Meu amigo Vicente tá com a gente na cidade de Bom Jardim, nas Minas Gerais.

0: Louvor Rural, finalizando o nosso programa deste final de semana. Agradecendo a todos vocês pelo carinho, pela audiência, as emissoras que levam o nosso programa até você. Que você tenha um início de semana abençoado na presença do nosso Deus. Se Jesus permitir, semana que vem estaremos de volta para mais um final de semana abençoado na presença do nosso Deus com esses modão de viola. É com esse amigo, é com esse irmão, é com esse compadre que vos fala, Valdir Nascimento. Deus abençoe a todos. Viva hoje como se Jesus voltasse hoje mesmo. Até semana que vem, povo de Deus. Tchau, tchau. Obrigado, carinho de todos vocês.
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3: Alegorizada, estamos chegando por aqui com o nosso Nação Gaúcha, o seu programa com o som do Rio Grande tocando no final de semana. É muito bom poder estar com você por aqui, trazendo essa seleção daquela música que a gente gosta, no som da gaita. E abra a gaita, gaita.
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3: Vamos chegando então, vamos chegando. Eu sou o Fabiano Farias e por aqui seguimos juntos com o melhor da música gaúcha, o som do Rio Grande. As baileiras, campeiras, fandangueiras, pra gente curtir junto. O telefone já tá liberado aí pra sua pedida. Você pode mandar aqui pra rádio sua pedida. A gente vai tocando a sua música, então aproveita. Vamos juntos então, quem abre a nossa sequência musical, vem o Tchê Cacareco, baile campeiro. Uma flor que conheci, grupo Cordione, e tem ainda o meu amigo Alex Cossi, Lida de Mangueira. Vamos chegando, Nação Gaúcha começa agora.
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1: Cara, que dá-lhe, gurizada. Vem que vem, é o som do gaitaço. Só aquelas que a gente gosta de ouvir. O som do Rio Grande. Pra todo esse mundão afora. Marca Fandangueira. Vem por aqui, Marca Fandangueira. Firme no trancão. Dá

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1: Olha que dale, Nação Gaúcha. Vem chegando muito mais por aqui. Vou trazendo mais gaitaços. Sim, vem o José Mendes Júnior. É o Júnior. Carancho, na versão dele. Tem por aqui também o Surungo de Campo. Grupo Cambona. Marcação, se o vento soubesse bailar um chamamé. Mas que beleza. Vamos seguindo, Nação Gaúcha. O melhor da música gaúcha pra você.
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1: É o Nação Gaúcha, diretamente lá do meu CD, Abre a Gaita Gaiteiro, Fabiano Farias, eu mesmo cantando com meu pai, Ercílio Kimaia. Vem por aqui o Eco do Minuano. Se a gaita chora, essa é pra aumentar o volume, curtir por aqui com o Nação Gaúcha.
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1: Vamos que vamos, vamos que vamos. Aqui o som não para. É de gaitaça em gaitaça. Vem chegando mais por aqui, seguindo com Nação Gaúcha, Grupo Surungaço, Ronco de Fronteira. Tem mais, tem mais. Aí tem por aqui o Abagualado, tem a Bailanta do Senhor.

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3: Gurizada, vamos seguindo por aqui o Nação Gaúcha, essa super seleção, só com o melhor do Rio Grande, pra gente curtindo por aqui, as campeiras, baileiras, fandangueira, ao som de uma acordeona. Vem chegando os farrapos por aqui, ala puxa, tchê. Tem Gildo de Freitas com História dos Passarinhos, essa música até emociona, né? Nação Gaúcha vai seguindo juntinho de você no final de semana.

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0: 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Hábito de fandangueiro, tocando por aí pra dançar vaneira. É meu retorno, encerrando e seguindo por aqui, fechando mais uma Nação Gaúcha com você.
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6: Vai seguindo Nação Gaúcha por aqui, tem mais, tem muito mais. Grupo Rebenque, Delevaneira, tem Mulher de Gaiteiro, Tchê da Serra. Ainda o César Oliveira e o Rogério Melo cantando por aqui. Vai seguindo, Nação Gaúcha.
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1: Pilhas e Ginete, é o som que a gente curte por aqui. O som do Rio Grande pra todo esse mundão. Aí longe, muito longe. Eco do Minuano e Bonitinho vem fechando mais uma. Eu reconheço que sou grosso. Nação Gaúcha é bom de ouvir.

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3: Já chegamos para a nossa última sequência de hoje, nas saideiras aqui do Nação Gaúcha. Faz horas, faz. Tiro Missioneiro, Mimoso das Gurias, última sequência.

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1: Bueno por demais, Xuxi. Vem seguindo com a saideira de hoje pra ir fechando, depois desse som aí do Fabiano Farias, eu mesmo, cantando com o Rodrigo do Grupo Marcação. Baile da Mariquinha, fechamos com o Paquito e Joia, Chimarroneando. É isso aí, tô indo. A gente se encontra no próximo final de semana. Pra você, aquele grande abraço. Até lá.

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Está entrando no seu lar o programa A Voz das Assembleias de Deus. Nossa igreja está localizada na rua Frederico Allert, número 303, aqui em Vesfália. Nosso pastor presidente, pastor Ismael Benck e Rosileia Benck, evangelista da congregação Júlio César Soares da Silva. E quem vos fala nesta manhã, eu, irmã Milka. Estou muito feliz por estar aqui mais este domingo na rádio Líder FM 98.3, levando a palavra do Senhor Jesus. Já quero convidar você para participar dos nossos cultos aos domingos, culto da família, às 19 horas. Traga a sua família e venha cultuar juntamente conosco. Deus tem uma bênção para você. Neste momento, quero mandar um abraço a todos os ouvintes que estão na sintonia deste programa. Seja abraçado nesta manhã. Nós estaremos ouvindo

0: logo após, nós estaremos ouvindo a palavra do Senhor Jesus. Estarei falando do poder que há no nome de Jesus. O nosso Deus é poderoso e para Ele não há o impossível. Basta somente você crer e aceitá-lo de todo o coração. Estaremos ouvindo então o louvor e logo após a palavra de Deus.
1: Indiscutivelmente

0: Neste momento, nós estaremos lendo uma palavra do Senhor Jesus que se encontra em Marcos, capítulo 5 e versículo 21, que nos diz assim: tendo Jesus voltado de barco para outra margem, uma grande multidão se reuniu ao seu redor, enquanto ele estava à beira do mar. Então, chegou ali um dos dirigentes da sinagoga, chamado Jairo. Vendo Jesus, prostrou-se aos seus pés e ele implorou insistentemente: minha filhinha está morrendo. Vem, por favor, e impõe as mãos sobre ela, para que seja curada e que viva. Jesus foi com ele. Jesus, porém, ignorou essa notícia da morte da menina e disse ao líder da sinagoga: não tenha medo, apenas creia, apenas creia. Jesus foi com ele. Jairo era um pai despreparado. Sua única filha, de 12 anos, estava gravemente enferma, às portas da morte. Ele não tinha mais a quem recorrer. E os médicos já não tinham mais resposta. Por ser um homem judeu, importante e influente, chefe da sinagoga, faria qualquer coisa para evitar o fatal. Jesus estava chegando àquele local e uma multidão se juntou à sua volta para ouvi-lo. Então Jairo se aproxima, joga-se aos pés do Senhor e suplica que ele o acompanhe para salvar sua filha. Imediatamente, Jesus foi com ele. A história poderia acabar aí, porque tudo que Jairo, você e eu precisamos em nossos momentos de dor e angústia é que Cristo venha conosco. Mas as coisas não aconteceram exatamente como aquele pai gostaria. Ele precisou aprender a esperar pacientemente no Senhor, nos períodos que, por vezes longos, nos separam de uma intervenção de Jesus. Uma grande multidão foi junto e os apertavam de todos os lados, atrasando a realização do milagre que ele aguardava. Além disso, uma mulher que há 12 anos sofria uma hemorragia fura o bloqueio da multidão, toca no manto de Jesus e é curada, e começa uma conversa que para Jairo parecia não ter fim. No meio daquela situação, chega a notícia que ele não mais temia: sua filha morreu. Não aborreça mais o mestre. Mas aquele líder também descobriu que, mesmo sendo bombardeado por más notícias, ele podia descansar confiantemente naquele que ia com ele, Jesus. Quando finalmente chegaram em sua casa, encontraram ali uma confusão geral, com todos chorando alto e gritando. Apesar do ambiente, ele aprendeu a não se impressionar com os sinais de morte. Por fim, Jairo aprendeu que o despeito da opinião e do deboche dos que não creem, aquele que foi com ele tem sempre a última palavra. O problema não é a presença das dificuldades, mas a ausência de Jesus. Nunca se iluda com a multidão. Na plateia sempre vai haver pessoas incrédulas que romantizam situações. Procure pessoas que compartilham da mesma fé em que você acredita. E se for possível, ultrapasse a sua linha de conforto para estar aos pés de Jesus. Convide Jesus para ir junto com você. Não abandone, não desista, mesmo que a multidão atrapalhe, tente atrapalhar. Nunca desiste, espera. porque maior é esse que vai conosco, maior é Jesus que está com você. Então, meu querido ouvinte, nesta manhã, seja qual for o seu problema, convide o Senhor para ir com você, para estar com você. Se jogue aos pés do Senhor e tudo vai ser resolvido, porque não há o impossível para Deus. Como este homem confiou, mesmo sua filha já estando morta, o Senhor chegou e devolveu a vida para ela. Ele creu, e eu convido você a crer neste Deus, na qual nós temos falado aqui nesta manhã, um Deus que para ele não há doença e nem morte que não possa curar ou fazer com que viva. Então, acredite inteiramente no Senhor Jesus. Neste momento, estarei orando por você e creio na sua vitória. Pai, neste momento, nós estamos aqui falando da tua palavra, da sua grandeza. Sabemos, Pai, do poder que há em ti e que, Pai, este homem, esta mulher que está orando juntamente comigo dessa manhã, possa encontrar-se contigo, se colocar aos seus pés, para que toda esta enfermidade, esta doença, essa situação na qual ele está passando, o Senhor possa estar com eles e possa mudar, Senhor, essa história, esta vida. Repreendemos toda a enfermidade, todo espírito de morte, seja repreendido no poder do teu nome, Pai. Seja qual for a situação, alcança a vitória, pois tu és um Deus todo-poderoso, Pai. Sabemos, Pai, do coração de cada um. O Senhor conhece o íntimo de cada um, Senhor, e sabe aonde está a sua fé. Oh, Pai, eu creio, Senhor, na vitória. Fica conosco, Senhor. Desde já te agradecemos. Amém. Espero você domingo que vem, assim, se Deus nos permitir.
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Olá, amigos e amigas da Rádio Líder, aqui convosco o Padre Diego. Louvado seja nosso Senhor Jesus Cristo, para sempre seja louvado. Muito bom dia para você que nos acompanha nesta manhã de domingo, dia 12 de julho, nesse 15º domingo do tempo comum. Como é bom podermos estar também em sintonia, em comunhão. E assim queremos também, neste momento também de reflexão, refletirmos sobre o Evangelho deste domingo, do Evangelista Mateus, capítulo 13, versículos 1 a 23. Vamos ouvir alguns versículos deste Evangelho. Neste dia, Jesus saiu de casa e sentou-se à beira-mar. Grandes multidões se reuniram em volta dele. Por isto, entrou numa barca e sentou-se, enquanto toda a multidão estava de pé na margem. Jesus falou-lhes muitas coisas com parábolas. Eis que o semeador saiu para semear. Ao semear, uma parte da semente caiu à beira do caminho, e as aves foram e a comeram. Outra parte caiu entre as pedras, onde não havia muita terra. Brotou logo, porque a terra não era profunda. Mas quando o sol apareceu, queimou-se e, não tendo raiz, secou. Outra parte caiu entre os espinhos. Os espinhos cresceram e a sufocaram. Outra parte, enfim, caiu em terra boa e deu fruto. Algumas deram 100, outras 60, outras 30. Quem tiver ouvidos, ouça. Palavra da salvação. Glória a vós, Senhor. No capítulo 13 do Evangelho de Mateus, Jesus ensina por meio de parábolas. A primeira parábola é a da semente, ou da palavra, explicada pelo próprio Mestre. Apesar dos obstáculos, o semeador, de tanto insistir, tem uma colheita favorável. O semeador não é um incompetente que joga semente à toa, mas é um camponês pobre que planta no pequeno terreno que lhe resta, depois que se espalhou o latifúndio na Galileia. A semente tem em si a força, mas às vezes não encontra ambiente propício para frutificar. Jesus ensina por meio de parábolas para revelar os mistérios do reino, que só entende quem estiver comprometido com ele. Os pobres são capazes de compreender o projeto de Deus que se concretiza com as palavras e a ação de Jesus. O Mestre explica a parábola para mostrar que nem todos têm um coração aberto para acolher a sua palavra, que exige justiça e comprometimento. Jesus semeou sua palavra, muitos a acolheram, outros a rejeitaram. Sua semeadura, porém, não será estéril, algum fruto sempre produzirá.

E a programação da nossa paróquia para hoje, dia 12, às 8 horas, então teremos missa na Matriz em Canabarro e na Vila Esperança, e às 9h30 em Posses. Na próxima quarta-feira, dia 15, às 15 horas, missa no Lar de Idosos, Opa House de Langiru. E às 19 horas, missa na Matriz em Canabarro com a Bênção da Saúde. No próximo sábado, dia 18, às 15 horas, missa na linha Vinque e Boa Vista. Às 16h30, no Alice Good e Teutônia. E às 18h30, na Matriz em Canabarro e em Langiru com batizados. No próximo domingo, dia 19, às 8h30, missa festiva, então, no posto Canteiros, às 8h30. E depois a procissão e a bênção pela festa do colono e motorista aqui na Matriz em Canabarro. As nossas atividades, então lembramos que teremos na próxima quarta-feira, dia 15, às 20 horas, a reunião e avaliação do Conselho Econômico da nossa paróquia, então, na Igreja Antiga. E no próximo sábado também a reunião e formação dos catequistas pré-matrimoniais na Igreja Antiga. E para o domingo, então, convidamos a todos para a grande festa do colono e motorista na nossa paróquia. Como já de costume, é a 27ª festa. Às 8h30, então, a missa campal ali no posto Canteiros, na entrada do bairro. Às 9h30, leilão das imagens de São Cristóvão e Santo Isidoro. Às 10 horas, o início da procissão e a bênção dos veículos. Ao meio-dia, o almoço festivo. E à tarde, a partir da 1h30, temos baile com o musical Monte Carlo. Então, sintamos-nos todos convidados. Ingressos estão à disposição com os integrantes da nossa coordenação, mas também na Secretaria Paroquial. Não deixe para a última hora, para podermos também assim confraternizarmos e louvarmos e bendizermos pela vocação dos motoristas e também dos nossos colonos da nossa cidade. Obrigado pela sua companhia, tenhamos assim todos um bom domingo, uma boa semana e que Deus nos abençoe. Em nome do Pai, e do Filho, e do Espírito Santo. Amém.

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6: Sauda você, ouvinte, neste momento, com a palavra do evangelista João, no capítulo 3, o versículo 16, onde nós ouvimos: Deus amou ao mundo de tal maneira que deu seu Filho unigênito, para que todo que nele crê não pereça, mas tenha vida eterna. A mensagem de hoje é trazida pela pastora Evanice Adriana Baise, da paróquia Teutônia Norte. Convido você, ouvinte, a ouvir a canção O Amanhecer, cantada pelo grupo Ânima, de São Leopoldo.

Prezado ouvinte, convido você a refletir comigo sobre o tema Encruzilhadas exigem decisões. Somos pessoas a caminho. Temos um caminho às nossas costas, o passado. Temos o caminho que caminhamos agora, o presente. E temos um caminho à nossa frente, o futuro. Sábia é a palavra do teólogo Kierkegaard: a vida só pode ser compreendida olhando-se para trás, mas só pode ser vivida olhando-se para frente. Sim, é necessário olhar para trás, conhecer nosso passado para compreendê-lo, para conhecer nossas raízes, para saber quem somos, para lhes tirar lições dos erros e acertos. Assim como é necessário olhar para frente, porque a vida está aí para ser construída, para ser vivida. A imagem do caminho está presente em toda a Bíblia, como ao longo de toda a nossa vida. O povo de Israel, o povo de Deus, foi um povo a caminho durante muito tempo. Esteve frente a muitas encruzilhadas e tomou decisões, tendo várias alternativas à sua frente, fez escolhas. Quando ainda estava no Egito, o povo teve que escolher entre permanecer na escravidão ou lutar por liberdade. Escolheu o caminho da libertação proposto por Deus. No início da fuga, o povo viu à frente o Mar Vermelho e às suas costas o poderoso exército egípcio. Teve que fazer nova opção: confiar em Deus e seguir adiante ou retornar? Decidir logo ou deixar para mais tarde? O povo escolheu seguir com Moisés e passou pela terra seca que surgiu quando o mar se abriu. Os egípcios decidiram tarde demais, afundaram e morreram. Mais tarde, tendo à sua frente o deserto e, logo depois, perdido na imensidão do deserto, o povo teve que escolher mais uma vez: continuar a caminhada, que estava muito difícil e parecia não ter fim, ou retornar ao Egito, sujeitando-se novamente a uma vida de escravos. Decidiu prosseguir. Olhando para o passado e tendo um futuro pela frente, sempre que o povo de Israel tem à sua frente uma encruzilhada e deve tomar uma decisão, é lembrado um discurso de Moisés: eu lhes dou a oportunidade de escolherem entre a vida e a morte, entre a bênção e a maldição. Escolham a vida, conforme Deuteronômio 30, 19. Bênção ou maldição? Essas são as consequências da escolha que Deus apresenta ao povo de Israel. Deus mostra dois caminhos que se oferecem. Somente um desses caminhos pode ser escolhido: um com Deus, que traz bênção, outro sem Deus, que traz maldição. Em nossa vida pessoal, também estamos a caminho. E nesse caminho, nessa estrada da vida, várias vezes nos vemos em frente a encruzilhadas. Temos que tomar decisões, fazer escolhas e assumir opções. Temos que fazer e construir nossos caminhos. Algumas são decisões bem pessoais, por exemplo: estudo ou não estudo? Se faço a opção pelos estudos, me preparo especialmente para uma determinada profissão ou não? E se tenho que optar por uma profissão, qual? Assim, há uma infinidade de decisões. Algumas são tão nossas que ninguém pode tomá-las em nosso lugar. Essas decisões são determinantes
para a nossa própria vida. Mesmo sendo pessoais, elas se conectam com a vida das pessoas com as quais compartilhamos nossos dias, com as quais tecemos nossa vida. E se irradiam na vida das pessoas com as quais convivemos em comunidade e sociedade. Na hora de tomar decisões, não temos como prever o futuro. Alguns caminhos estão abertos e neles há pessoas que vão à nossa frente. Outros, nós mesmos temos que construir. Na hora de fazermos nossas escolhas, não sabemos quais serão as consequências que resultam da nossa decisão. Para convivermos sem culpa com o resultado que virá das nossas decisões, convém que tenhamos critérios que nos orientem na hora de decidir. Recomenda-se tomar as decisões com base em valores e princípios que guiam nossa vida. Ao povo de Israel, Moisés recomendou obedecer os mandamentos do Senhor para ter um caminho abençoado. Essa recomendação ainda é válida hoje. Convido para nós ouvirmos a canção Querido Deus, cantada pelo grupo Ânima.

Deixo você, prezado ouvinte, como uma oração do Pai Nosso, escrita por Inês de França Bento, que diz: Pai nosso que estás no céu e na terra, Pai que estás no céu, na terra, nos rios, nas estrelas, nas fábricas, nas escolas. Santificado seja o teu nome pelos lábios das crianças, dos idosos, dos índios, dos negros. Venha a nós o teu reino, colo para as crianças, abraço para os doentes, canção para os profetas, inspiração para os poetas, trabalho para os desempregados, pão para os famintos, flores para os violentos. Seja feita a tua vontade, verdadeira, justa e amorosa, na terra e também no céu. O pão que alimenta a vida e a utopia, tenhamos todo dia. Perdoa todo o mal que praticamos. Não nos deixes cair na tentação do ódio, do individualismo. Livra-nos do mal, ausência do teu amor. Amém. Tenha um abençoado dia.

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2: 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Informa a hora certa.
3: 10 horas

Está no ar e chegando aos vossos lares ou aonde você estiver, sintonizado nas ondas da Rádio Líder, 98.3 FM de Vestfália, o programa Só Alegria. Hoje, dia 12 de julho de 2026. Na minha, na sua, na nossa Rádio Líder do município de Vestfália. Muita música, muita alegria até as 12 horas da manhã de hoje. Muito obrigado ao bom Deus em poder estar mais uma vez aqui perante este microfone da Rádio Líder e conduzir mais um programa alegre para todos vocês. Muito obrigado aos apoiadores culturais que nos ajudam para manter esta nossa rádio e melhorá-la sempre mais. Muito obrigado, ouvintes. Muito obrigado àqueles que participam no programa. Participe você também. 37 62 74 40 ou 997 07 5699 ou 998 15 44 15. Onde há fé, há amor. Onde há amor, há paz. E onde há paz, há Deus. Onde há Deus, nada falta. Deus, saúde, família e amigos. Muito obrigado mais uma vez a todos vocês que estão na sintonia neste domingo lindo, chuvoso. Olá! Tá friozinho. Hoje tudo é agradável, né? Um fogão a lenha ou um churrasquinho logo depois. Mas antes aquela caipira gostosa. Que coisa linda! E vamos com mais música no programa Só Alegria.

10:10. 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Obrigado pela companhia de todos vocês. E eu quero no início desse programa já divulgar os momentos agradáveis, né? Encontros de festa, de comemoração. É agora sábado, dia 18 de julho, onde os soldados que serviram, que são do ano de 1957, serviram em Jaguarão, estarão se reunindo numa confraternização aqui na Sociedade Fluminense, onde o início será às 10 horas do encontro, 11 horas abertura dos discursos, e aí, entre 12 e 12:30, o almoço, aquele churrasco bom, carne de res, carne suína, costela suína e também aquele salsichão gostoso. E às 14:30, música para todos dançar no ritmo de Valdecir de Moura. Música para todos os gostos. É agora sábado, dia 18 de julho. Se você queira participar do almoço, entre em contato com alguém que faz parte daquele grupo de 57 ou diretamente aqui conosco, com a diretoria do Fluminense, e com certeza você vai gostar do almoço. Vai ser coisa boa. E depois do almoço ainda 3 tipos de sobremesa. Participe. E aquele que participar e tiver 1 quilo de alimento não perecível, é um pedido que venho aí de um integrante da comissão organizadora
Leandro Pors e também Lécio Gregori. E aqui, por parte do Fluminense, é Romildo Unever e Astor Hübel, que são da classe de 57. E essa doação é para ser para aqueles que estão passando fome lá no outros países. E um quilo de alimento não perecível, seja lá arroz, açúcar, etc. Isto fica a critério de cada um, quem quiser doar. Um quilo de alimento é bem-vindo. Mas você que está na escuta desse programa, se você quer fazer parte de um momento agradável, então participe sábado, adquire os seus cartões ou reserve o almoço e estaremos servindo.

em primeiro encontro de corais municipais, promovido pelo Coral Municipal aqui de Westfália. Os cantos vão ser realizados na igreja. Quem quer participar só dos cantos, escutar na igreja, bem-vindo. E a janta depois no Fluminense. Também os cartões ou a reserva pode ser feita com os integrantes do Coral Municipal ou com a diretoria do Fluminense. Participe, porque você, no outro dia, vai ter boas recordações e vai se sentir muito feliz em ter participado. No dia 16 de agosto, no Fluminense também, nós temos o almoço em homenagem ao Dia dos Pais. Isso é no domingo, almoço também, o mesmo cardápio, carne de res, de primeira, também carne suína, costela de suínos, e aquele salsichão gostoso. Participe. Os cartões, a reserva, pode ser feita com a diretoria, com os dois ecônomos do Fluminense, Muca e Sandronei, e também com toda a diretoria do Fluminense. Participem, e depois vai ter também, no dia vai ter música, Valdecide Moura vai tocar, e antes de meio-dia também homenagem cantada por parte de corais, pelo Coral de Senhoras Unidas Venceremos. Isto, aquele dia vai ser muito agradável. Convidamos também para participar o Coral do Cras de Colinas, onde é que também o regente Leandro Hallett atua para se apresentar naquele dia. Obrigado pela atenção de todos vocês. Reservem estas datas para comemorar esses lindos encontros.

Este é o programa Só Alegria, 10 horas 22 minutos. Muita alegria para os lares de vocês nesta manhã chuvosa de domingo. 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Então, próxima música vai para o seu a Esquadrias Holman e Bajo, que serviu mais uma vez tão bem aqui o Fluminense. Schenzo, schen Musikstück für euch all, ne? 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

E mais música no programa Tanzdeinstick. Participe no programa hoje, neste domingo lindo.

Programa Só Alegria, 10 horas 31 minutos. E o programa em sapato de pau, Platkun. Amanhã de noite, das 6 até as 7, ou das 18 até as 19 horas. Antecipando esse programa, porque era o inverno agora, e aí o pessoal tem mais condições de escutar o programa em sapato de pau, porque se depois das 8, depois da Voz do Brasil, isto fica meio tarde. E para mim também, olha, isto fica muito melhor, e para vocês também, que eu sei muitos em casa agora, antes do café da noite, sentam, tomam um chimarrão. E aí estão sentados com fogão a lenha e escutando o programa em sapato de pau. E se você tem uma história, algo para divulgar, entre em contato comigo. Estarei divulgando, né? Contando história, ou se alguém queira vir e contar uma historinha no programa em sapato e pau, também boas-vindas. Assim que nem nos domingos de manhã, se tiver algo para divulgar, sempre o microfone está à disposição para divulgar, para sempre somar. É que nem sempre está acontecendo também, antes do programa Só Alegria, durante o programa Alegria, né? A gente quer deixar a comunidade sempre bem informada, né? A Rádio Líder está aqui para isso. E aí trouxemos às vezes também umas bandinhas aqui, e daqui a uns próximos domingos eu quero convidar a bandinha, a primeira banda que vai tocar aqui no estúdio da Rádio Líder, vai ser a banda Maringá do meu grande amigo Ayrton Grave. Eu vou entrar em contato com ele essa semana e vamos ver quando nós podemos engatilhar isso. Para que o Ayrton, né, tinha prometido até para ele a inauguração desse estúdio, e ele vai ser realmente com os companheiros dele, né, que vai fazer a primeira apresentação de banda aqui no estúdio da Rádio Líder. E temos também já mais um inscrito, que é o neto do Valdemar Kort, o Muriel, se eu não me engano, um gaiteiro já, um jovem menino, um gaiteiro já profissional. Também daqui a uns domingos aí nós vamos também ver uma data aí para que esse menino venha aqui no microfone da Rádio Líder e vai tocar umas músicas também, né, e dar oportunidade para esses jovens sempre para gostar realmente do que fazem e apresentar a música, né? Porque ser músico não é para qualquer um. Tem que ter um dom de música, tem que se dedicar muito, né? Tem que ter muita paciência até que vai para tocar. E para tocar no microfone, alguém já tem que ter, né, café no bule. E eu sei que esse menino aí, o Muriel, vai agradar com a música, com a gaita dele, muitos e muitos ouvintes. Obrigado pela sintonia de vocês. 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Sempre na escuta do programa também. Muito obrigado pela sintonia de vocês. 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
Vai aqui o meu abraço aí, seu Oswaldo Ramos, seu Bride, todos os familiares, né, que sempre estão na sintonia do programa, seu Silmar Dahmer, né, que também sempre está na sintonia do programa, seu Eduardo Holman, né, que há pouco já citei, né, vocês que estão na sintonia do programa, seu Chamac, toda a sua equipe, né, seu Rudi Blemker, né, dona Carmen, e o nosso prefeito municipal, seu Juliano, César Juliano Blemker, aquele abraço, e também a próxima música, a todos os secretários também da nossa administração municipal de Vestfália. Secretaria aí da Saúde, Obras, Agricultura, todos sempre se dedicando o máximo para servir bem os munícipes. Não, parabéns para vocês todos pelo bom trabalho que vocês estão desenvolvendo no município. Parabéns. Vamos com música.

Programa Só Alegria, 10 horas 43 minutos. 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Abraça a família Marcos. Seu Clécio, sempre na escuta do programa. Quem está na escuta do programa também é um dos organizadores aqui do encontro de veteranos, né? Aqueles que serviram no exército do ano de 57, aquela classe que antes já divulguei. E ele pede aqui, o seu Leandro Antônio Pors, ele pede uma linda música. Em primeiro lugar, tá elogiando o programa, né? Que está muito bonito. E que pede uma música bonita para todos os veteranos que serviram com ele no exército, né? Então, todos aí que eu conheço aqui é o seu Romildo Univer, Pastor Ibel, o Germano von Mühlen, também tem o Inácio Pot, né, de Paysandu, e os que eu conheço assim, né? E sábado que vem todos vão se encontrar aí para comer aquele churrasco, né? Confraternização entre os amigos do exército e aquela cervejinha gelada, né, seu Pors? É das pet cheiro, né? Oh, que coisa boa! E a música boa também não vai faltar por parte do Valdeci de Moura, né? Isto vai ser bonito, esse encontro. Muito lindo. Muito obrigado a todos que estão na sintonia do programa. Ah, que maravilha!

Programa Só Alegria, 10 horas 49 minutos. Você que está na escuta do programa, ligue. E antes eu falei já em promoções bonitas, né? Comemorações, promoções lindas. Nós também pretendemos, o Fluminense tem assim um encontro todo especial de inauguração daquela parte nova, onde é que foi fechado com vidro na frente. Pretendemos inaugurar, depois dessas promoções que antes já anunciei, e depois do Dia dos Pais, e que seria então no dia 21 de agosto, numa sexta de noite, vocês que são da diretoria, vocês que estão em volta, vê lá se não tem nada no calendário, a gente quer fazer, né, se tem realmente o pessoal pode participar. E para essa noite eu gostaria um contato, né, se alguém tem um contato direto com o nosso amigo Chupi, né, lá da Catarina, ligue para cá e dá esse contato, esse telefone para nós. Eu gostaria muito de conversar com meu amigo Chupi e a dona Janete para ver, ou talvez, se não for com eles, talvez procurar um outro profissional na música e para aquela noite também ser bem alegre, né, na inauguração oficial aí, que nós temos que agitar um pouquinho, né? Se reunir, comer uma costelinha de porco, um galeto, um salsichão, um pão, ou coisa boa, né? E aquela cervejinha gostosa não vai faltar, né? Então, se alguém tem um contato direto aí com o nosso amigo Chupi, eu gostaria muito de conversar com ele, né? Eu sei que tem pessoas aí que tem, que nem essa nossa grande amiga e sempre ouvinte aí, a dona Nelma Alet, seu Arno, que tem muito contato. Também quem tem contato sempre é o seu Anselmo, também a dona Silvia, que sempre estão na escuta do programa. Muito tangente se vocês estão na escuta do programa, né? E próxima música logo vai para vocês todos, né? 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Mais música no programa para todos vocês que estão na sintonia do programa. Não é só aqui, nosso município de Westfália, né? Pessoal ali da Schmidt Alta, Schmidt Fundos, Vila Schmidt, Linha Frank, Linha Berlim, Paysandu, vocês que estão na sintonia do programa, pessoal do município de Teutônia, Estrela, Colinas, Imigrante, Tangshen, né? Que vocês que estão na escuta do programa. E assim por esse Brasil afora, quem está na escuta do programa através da Alexa. E eu sei que também o Ayrton Hergemeller de Langiru, Dona Iraci, também a Ivani Altman, que sempre estão na no corpo e alma, terças-feiras de manhã com a gente, todo aquele pessoal do em contato que nós temos ali com o pessoal do corpo e alma, aquela água, hidromassagem, é muito bom para fisicamente, né? Muito bom fisicamente. A professora, a instrutora ali do corpo e alma,
muito dedicada com o seu trabalho junto conosco. Música para vocês.

Logo mais música no programa Ach, wie schön, wie glücklich, né? 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E a próxima música, ela vai especialmente, tu vê, o que o microfone faz. Entra na casa de vocês e é a comunicação. Rádio Líder 98.3 FM de Vestfália. E a comunicação, ela é muito importante. Já me forneceram o que eu estava pedindo. E estou na sintonia do programa, meu grande amigo Anselmo Damer e também Silvia Lindemann, vizinho, que já me forneceram o número do Chupi, né? Então, provavelmente amanhã eu estarei já entrando em contato com o seu Chupi, um Ben de Chupi Spielt, eu com certeza quase tenho, que naquela noite, aquela costelinha de porco, salsichão e galeto, que vai ser um preço quase de custo. Nós vamos fazer um preço bem razoável, né, para aqueles que querem comer. E se nós conseguir fechar com o Chupi, música, quase tenho certeza que naquela noite, mesmo eles saindo pouco de noite, mas a Silvia e Anselmo também vão estar lá para comer um Schweinerippchen e também um galeto, salsichão, né? E se por acaso não querem dirigir de noite, que nem o seu Arno, a Nelma gostariam de participar, eu não me importo. Só me falar, ido busca nós, leva nós para casa, eu sempre estou à disposição, né? Para mim o que interessa é a amizade e sempre sentar junto, confraternizar. Isso para mim é uma alegria se eu posso alegrar alguém, né, de uma forma ou outra, ou ajudar. Se Deus me deu esse dom de querer ajudar os próximos, né? E nem com todos a gente que a gente já ajudou ou ajuda, a gente espera gratidão ou muito obrigado, isso não acontece. Mas o que para mim interessa se eu fiz o bem, né? Se eu ajudei, fiz o bem, isto interessa. Agora, gratidão, isso a gente não precisa esperar. Nem todos pensam assim, né? Mas eu, se eu posso ajudar alguém, eu sempre ajudo. E eu quero ver o meu semelhante feliz.

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Alô, Enio, muito bom dia. Eu sei que tu tá na escuta do programa. Certamente tomando aquele chimarrão gostoso. 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Muito obrigado pela companhia. E vamos lá para a linha Frank, seu Guido Albrand. Dona Dulce, de Remanspulvo, de Olavo, de Eugênio, né? Toda aquela gente querida lá da linha Frank, o Nelson Koenig, né? Foi meu aluno também, aluno, quando eu era aluno de aula, né? Meu colega de doutrina, des gerade so alt wie ich, né? Isso aí é a nossa classe, né? Que coisa boa, né? Quando a gente se lembra daquela juventude, né? E aqui, a nossa juventude aqui, aqui da Schmidt Fundos aí, o nosso amigo Siegfried Feldmann, né? Também foi confirmado comigo e assim tem tantos em volta, né? Seu Ido Sulzpa, seu Elmo Horst, oh, gente querida, né? A sintonia do programa. Que bom. A próxima música para vocês, né? Que logo vou rodar.

Programa Só Alegria, muita música, muita alegria até as 12 horas. E lembrando mais uma vez os ouvintes que amanhã de noite, a segunda, nós teremos o programa em Sapato de Pau, das 18 até as 19. Von 6 bis 7. 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

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Vamos com mais música no programa, só alegria, para alegrar mais os corações de vocês neste domingo tão bonito. E vamos com a banda Opus.

Programa Só Alegria, nós estamos com 11 horas e 21 minutos. Mais música para vocês, alegrarem os corações de vocês.

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Obrigado pela sintonia de todos vocês.

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E vamos divulgar mais uma vez as festas, festas que vêm chegando, os eventos que vêm chegando aqui na Sociedade Fluminense. Agora, próximo sábado, dia 18 de julho, é encontro dos veteranos, né? Ou os que serviram no exército da classe de 57. Participe você também desta programação do dia. Às 10 horas, o início do encontro, 11 horas, a abertura dos discursos, 12h30, almoço. E o almoço vai ser de primeira. Participe você também. Depois do almoço, ainda 3 tipos de sobremesa. A música de tarde está em cargo do Valdeci de Moura. Você não pode ficar de fora. Se você faz parte desta classe, ou se você não faz parte e você gostaria de participar do almoço, venha e participe. Você pode reservar o seu almoço junto com a diretoria do Fluminense, também com os ecônomos, seu Muca ou o seu Sandro Ney. É só pedir a reserva e o Fluminense estará servindo você muito bem. Boas recordações você terá no outro dia. No dia 8 de agosto, nós teremos no ginásio do Fluminense, aqui em Vestfália, encontro de corais municipais, onde a apresentação dos corais será na igreja evangélica e depois a confraternização, a janta no Fluminense. Se você só queira participar da apresentação dos corais na igreja, sinta-se bem à vontade, venha, participe. E se você queira participar também da janta, você pode entrar em contato com a sua reserva junto com os integrantes do coral municipal ou com a diretoria do Fluminense, com os ecônomos. E com certeza também você no outro dia terá linda recordação. Que bom que eu estive lá participando. E com certeza os corais que irão participar daquele encontro estarão se apresentando com um show através do canto coral. No dia 16 de agosto, almoço em homenagem aos pais. Também aquele almoço de primeira
com três tipos de sobremesa, Valeci de Moura na música e a participação do Coral de Senhoras. Convidamos também o Coral da Cras de Colinas. E você não pode ficar de fora, você também deve participar naquele dia em homenagem ao Dia dos Pais, no dia 16 de agosto. Reserve seu almoço com a diretoria, conosco ou com os economos e você será bem-vindo. Tá? E para o próximo sábado, mais uma vez, reforçando esse pedido, no encontro dos soldados que serviram no exército de 50 anos atrás, se você queira trazer um alimento não perecível, traga-o. É uma doação. O país que estão sofrendo, pessoal pobre, que estão sofrendo, passando fome. Você pode ser um doador de 1 quilo de alimento não perecível. E o convite para o próximo sábado é em nome de Leandro Pors, também de Lécio Gregori, e aqui, por nossa parte, é o seu Romildo Univer e também o seu Astor Ibel, estão convidando a todos para participar. Dankeschön a todos que estão na escuta do programa. E vamos com mais música no programa. La Montanara com vocês.

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11 horas 51 minutos. Programa Só Alegria. Mais música para vocês alegrarem os corações de vocês neste domingo tão bonito. Companhia do Kerpe.

programa Só Alegria, e amanhã de noite, programa Em Sapato de Pau, das 6 horas até as 7, ou 18 até as 19 horas, programa Plattkühn Freude und Musik. Mais uma música para vocês, e logo já vamos para o encerramento do programa. É, Futuristas com vocês.

programa Só Alegria vai para o seu final, agradecendo a todos que estiveram na sintonia do programa. Um abençoado domingo a todos vocês. Cultive o bem, que as coisas boas vêm. Faça o bem, não interessa para quem. A tua felicidade é a minha felicidade também. Muito obrigado mais uma vez. E eu quero agradecer também no final deste programa. Essa semana estive de aniversário. E as inúmeras homenagens que recebi, ligações, Whats, pelo Face. Muito obrigado a todos que me cumprimentaram na passagem de mais um ano de vida. Esperamos a Deus também que podemos contar com muita saúde e ainda por muitos anos poderei estar perante esse microfone para levar alegria para os lares e os corações de vocês. Muito obrigado. E o que vocês desejaram à minha pessoa, eu desejo também a todos vocês que me homenagearam no meu aniversário. Mais uma vez, um abençoado domingo a todos e uma boa semana de trabalho. Amanhã de noite, às 18 horas, estarei aqui perante o microfone para conduzir o programa Freude und Musik. Tchau, tchau.

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3: Vamos lá, gente. Estou chegando com você a partir de agora aqui no programa Show Bandas para mais um fim de semana. Que maravilha, hein? Que beleza. Tá começando mais uma edição Show Bandas no ar aqui pra você curtir as melhores do bailão. E é isso aí. Tô junto com você como sempre aqui na rádio, nesse horário. Claro, sempre muita energia, alegria, a melhor companhia pra você que tá em casa, tá no seu trabalho, levando a gente na carona no teu carro, no caminhão, tá no ônibus, aonde estiver. Muito obrigado, né? Por estar junto com a gente agora aqui no nosso Show Bandas, começando mais uma super edição. Tem música boa, música animada, tem a festa do Kerp. Te liga, meu, no Show Bandas, que hoje tá especial. Vou começar o programa de hoje ao som da banda Champion. Tá mais na cara que barba da volume. Vamos nessa!

de semana aqui no programa Show Banda, sempre com você, com alegria, energia positiva. Que beleza, minha gente. O que você tá fazendo? Tá em casa, tá no teu trabalho, tá levando a gente na carona, no carro, do caminhão, tá no ônibus, na van, não interessa onde esteja, né? Muito obrigado pela companhia, pela preferência. Esse é o Show Bandas, fazendo parte dos melhores momentos da sua vida, com a melhor playlist do bailão, coisa boa. Eita, nós já tá seguindo a gente lá nas redes sociais, vai lá e segue. @showbandas e também @NandoFreitasLocutor. Bora fazer parte da nossa comunidade. Bora trazer mais música pra você curtir com a gente. Vou trazer o som aqui da banda Sétimo Sentido. Pra mim, você morreu, da volume. Vamos nessa!

0: Arpejo, a dama do bailão, você ligado com a gente aqui no nosso Show Bandas. Vou pro intervalo, daqui a pouco tem mais pra você, não sai daí.
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3: Vamos lá, gente. De volta com você aqui no Show Bandas. Trazendo muito mais.
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3: Que maravilha, agora vou trazer o som da banda modelo. Vamos nessa.

0: tivesse bloqueado. Esse é o Show Bandas, mais um final de semana, você com a gente, na companhia, na audiência, aquele abraço. Obrigado pelo carinho, pela preferência, obrigado por estar aqui curtindo sempre a nossa programação, que é especial demais. Você na cidade, no interior, tá pela internet também, e já tá seguindo a gente nas redes sociais, segue lá, arroba Show Bandas, e também no arroba Nando Freitas Locutor. Bora trazer mais música pra você, vou trazer aqui, banda Passarela, Sofrendo e Vivendo, da Volume. Vamos lá!
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0: Banda Mercosul, você ligado com a gente aqui no nosso show Bandas. Vamos trazer mais.
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essa canção ficou sensacional. Vai lá no canal no YouTube da banda Pérola Negra e confere o grande dia. E olha, em breve vamos ter grandes novidades. Já, as novidades já estão, né? Na verdade, nas redes sociais aí, que é agora o André Bairro tá fazendo parte do Pérola Negra e agora sim, em breve, teremos nova canção na voz do André, que era, né? Era um dos donos, na verdade, o dono do Pérola Negra antes, né? Antes, alguns anos atrás. E agora, retornando com Pérola Negra, e a gente deseja todo sucesso pro André, que tem uma voz marcante, sensacional, né? Que realmente vai enriquecer muito aí a banda Pérola Negra. E você com a gente aqui no Show Bandas, tá sempre curtindo as melhores bandas do sul do Brasil. Vou trazer mais música pra você. Vou trazer aqui o som da banda 10, Segunda Divisão. Vamos nessa!

0: Apenas um amém antecipado, você aqui no Show Bandas.
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0: Vamos lá, gente, de volta com você aqui no Show Bandas.
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0: As melhores bandas do bailão pra você curtir com a gente.
1: Vamos nessa.
0: Tá lindo demais.
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0: Vou trazer o grupo Portal do Sul.

Natal do Sul, por trás de uma garrafa, você aqui no Show Bandas. É final de semana, que alegria, bom ter você no, na audiência, sempre aqui na rádio, hein? Que beleza, você já tá me seguindo lá no Instagram, segue lá, @ Nando Freitas Locutor, pode participar sempre do nosso programa também, pode confirmar a tua audiência, pode me mandar mensagem no direct lá, não tem problema, pode dizer que você é ouvinte, pode falar a tua cidade, a tua região, a tua rádio que você ouve e sempre interagir com a gente também pelo nosso Instagram, @ Nando Freitas Locutor, ou também no @ Show Bandas. Vamos trazer mais música pra você curtir com a gente. Agora tem o som do Rainha Musical. Vamos lá!

0: da banda Essa Eu e Você, tá ligado? Com a gente, aqui no Show Bandas, fazendo parte das melhores bandas do Sul, gente. Como sempre, aqui, as mais tocadas, as boas do bailão, aqui sempre que te levam alegria, energia positiva. Falando em energia positiva, daqui a pouco tem a festa do Kerp. Só as bandinhas, as alemãs, as germânicas, pra te fazer feliz aqui. A colonada gosta, né? O povo curte demais aí o momento do Kerp. O pessoal no interior das colônias também, um alosaço pra toda essa turma aí. E vamos trazer mais música. Vou trazer agora o som aqui da banda Brilha Som, Paixão Desenganada, Pilha Fraca, Batom Vermelho, dá volume e vamos nessa!
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Alimentos Copo Vazio, esse é o Show Bandas, você ligado com a gente, curtindo aqui o nosso programa, um abraço pra você, obrigado pelo carinho, pela audiência, como sempre, é claro, curtindo as melhores, pode curtir a nossa programação, né, sempre aqui na rádio, todo final de semana, lembrando que você pode seguir a gente pelas redes sociais, pode marcar nos stories, compartilha, tira foto do rádio aí, tira foto do painel do carro pra você que tá junto, marca a rádio nos stories, me marca também no arroba Nando Freitas Locutor, marca o Show Bandas, arroba Show Bandas, que a gente reposta também aí, aí todo mundo fica feliz e mostra que você faz parte da comunidade do bailão, é a comunidade do Show Bandas, que beleza. Vamos trazer mais música, gente, vou trazer o som aqui do San Francisco Dor Bandida, dá volume, vamos nessa!

Começou a dançar, teve a participação do Nando Rosa, da Banda Rosas. Esse é o Show Bandas. Alô, você que tá em casa, tá todo fim de semana na nossa companhia, na nossa audiência, recebendo as melhores energias para deixar realmente o final de semana pra lá de especial. Só coisas boas pra você. E aí me conta o que, que você tá fazendo, tá faxinando, tá limpando, tá descansando, tá no trabalho, assim como eu, trabalhando no fim de semana e o rádio ligado, né? Claro, aqui curtindo o programa Show Bandas. E bora trazer mais sucesso. Vou trazer o som agora aqui do Rainha Musical. Dá volume, vamos nessa!

0: Champion, você metida do ar. Esse é o Show Bandas. Gente, daqui a pouco tem a festa do Kerp. Fica ligado com a gente pra não perder nada.
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Orquestra La Montanara. Você aqui no Show Bandas, essa é a festa do Kerp. Pra você que tá feliz, tá junto com a gente. Coisa boa ter você no clima, sempre junto com a gente aqui. Agora, a galera das comunidades, a galera do interior. Oh, que beleza. Claro, a turma da cidade também. Quem é que não gosta da festa do Kerp? É show, é alegria, é muita dança e diversão aqui no nosso Show Bandas. Não esquece de seguir a gente, @showbandas lá no Instagram, marca a gente. Vamos trazer mais, eu vou trazer o som agora aqui direto da Alemanha, gente, da Alemanha.

0: 10, você aqui no Show Banda. Estou indo pro intervalo, daqui a pouco tem mais pra você, fica junto com a gente. Não sai daí.
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1: Bora, tô de volta com você, Cristian Bandas. Vamos nessa.
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1: De volta com corpo e alma.

rodando a cidade Corpo e Alma, rapaz. Quando o Márcio Correia tava na banda Corpo e Alma, tava fantástico, junto com o Irani Pires, né? Que maravilha, gente. Você ligado, curtindo sempre as melhores. Esse último bloco, e a gente não toca aquelas músicas tão antigas, mas sim aquelas que marcaram época, né? E você fica aqui curtindo com a gente, o último bloco. Então fica ligado na audiência aqui no programa Show Bandas. Segue a gente nas redes sociais, @showbandas, Instagram, Facebook, TikTok. Me segue também no @

Nando Freitas, locutor. Vou trazer mais, vou trazer uma boa aqui pra você, San Marino e aquela camiseta. Vem junto aí, o final de semana tá só começando. Vamos lá!

Tiozão do JM, você aqui no Show Bandas, curtiu também Terceira Dimensão, faz tempo que eu te tentei, fazia tempo que não tocava aqui. Também curtiu Salada de Frutas, Porto do Som, teve Parei com Passarela, teve o Tá Bombando com São Francisco. E a gente vai finalizando mais uma edição aqui do Show Bandas, o programa que toca bailão no final de semana, gente. Muito obrigado pela oportunidade de estar sempre aqui junto com você. Tudo de bom, tô de volta no próximo final de semana com muito mais sucessos, ó. Um beijo no coração, aquele abraço pra você, obrigado pelo carinho de sempre e até a próxima, se Deus quiser. Não esquece de seguir a gente, @showbandas e no @nandofreitaslocutor. Valeu aí, fechando aqui com a última de hoje, os Reis do Baile. Essa noite você vai ser minha, aquele abraço, valeu aí.

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0: 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Obrigado por curtir com a gente. 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
1: Tchau, tchau, tchau, amor.
0: Obrigado pela companhia e até o próximo programa.
1: Tchau.

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1: É, gente. Se um dia a sua mulher pedir desculpa pra você, você pode ter certeza que vai cair o pé

0: Sabe, galera?
1: Quem aprendeu? Quem aprendeu aí? Quem aprendeu? Ó, acende daquele jeito que acendeu aquela hora lá pra nós, só pra nós enxergar o povo aqui. Aí apaga esse inverso só um pouquinho aí pra nós. Só pra nós vir. Joga a mão em cima, todo mundo assim, Barretão. Pra você que tá aí, que ainda tem esperança da sua mulher assumir que você tá certo. Joga a mão em cima. Pro lado, pro outro, pro lado, pro outro. Isso é Barretão. Deixa a janela.
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0: gastou dinheiro à toa, né?
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4: Oi, turma, chegamos por aqui com as 15 mais, com você, sempre com você, muita música boa, aquelas que a gente gosta de ouvir tocando por aqui, numa sequência de 15 grandes sucessos. Eu sou o Fabiano Farias e é muito bom ter você aí, sempre, sempre com você. Toda a nossa programação aqui da rádio é feita pensando em você. Vamos de música, vamos de música. Quem vem abrindo a sequência é o Zé Neto e o Cristiano. Oi, tudo bem? Tem João Bosco e o Vinícius com Gustavo Lima, 25 horas. João Neto e Frederico, Cara de Sorte. Tá começando agora às 15 mais.
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2: As 15 mais mais pra você e com você sempre por aqui. Maiara e Maraíza, sorte de alguém. Boa noite, falsificado, teve ainda assunto que dói. E quem fecha por aqui nossa primeira parte de hoje, Zé Neto e Cristiano, quase todo dia. Depois do intervalo a gente volta com mais.
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5: As 15 mais mais, seguindo por aqui de número 7, tá chegando a Júlia e Rafaela Medo, tem Fernando de Sorocaba com Danilo Davi, Paga Pau e ainda o João Bosco e o Vinícius Oportunidade. Seguimos, as 15 mais mais.
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2: As 15 mais, mais. Seguindo por aqui juntinho de você com muito sucesso daquelas que a gente gosta de ouvir. Wesley Conrado diz pra mim, teve antes dessa Danilo e Davi ferido, ainda a Maria Cecília Rodolfo, I love você demais. Pra fechar, Bala Alojada, Gustavo Lima. Tô indo, grande abraço, até mais, tchau.
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1: Se você tem pessoas importantes na sua vida, dê valor, viu? Hoje mesmo, amanhã, pode ser tarde demais. Se você valorizar hoje, é o mais importante. Viva o hoje. Faça com que o hoje seja especial para você e para essa pessoa que você ama. Para essa pessoa que é importante na sua vida. Não espere amanhã. Ah, amanhã eu faço. Amanhã eu digo. Não, amanhã eu abraço. Nada disso. Faça agora. Que tal fazer agora, nesse exato momento? Já fez? Aí sim. Ótimo final de semana.
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1: E chegamos esse final de semana. Que coisa boa. Vencemos a semana. Atenção, senhoras e senhores. Olha nós aqui outra vez. Mais uma edição do Pegada Sertaneja chegando pro final de semana. Aí sim, o final de semana vai ficar bom. Do jeitinho que a gente gosta. E atenção, que a gente começa muito bem essa programação com Gustavo Lima, participação do Jorge Henrique Rodrigo, Sozinha.
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1: Pegada Sertaneja na área. Essa playlist sensacional. Eu adorei esse bloco, hein? Daqui a pouquinho tem mais, então já sabe que tem mais cheirinho de relva, tem mais novidades. Fica por aí na programação aqui do Pegada Sertaneja.
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1: Muito bem, estamos de volta com Pegada Sertaneja. Você de perto, de longe, em casa, no trabalho, viajando. Mais um bloco chegando por aqui. Tá na hora de saber quem tá com a gente, quem vai pedir música. Bora lá!
2: Então, André, toca aí um Jorge Mateus. E aí já era.
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1: Pegada Sertaneja na área. Atenção, atenção. Chegando aquele rápido intervalo, tá na hora de faturar. E daqui a pouquinho a gente volta com mais playlist pra você do Mundo Sertanejo. Fica por aí.
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1: Opa, voltamos por aqui, o Pegada Sertaneja. Bora lá, conferir mais sucesso. Tá chegando Nayara Azevedo, Você Bateu na Cama Errada.
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1: Fábio Bruno na área, esse sou eu. Comandando a nave Radio do Mundo, Pegada Sertaneja. Só a playlist sertaneja que todo mundo gosta. E aí, tá gostando? Segura que daqui a pouco a gente tá de volta com muito mais aqui no Pegada.
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1: Muito bem, de volta. Mais um bloco chegando por aqui no Pegada Sertaneja. Tá na hora de saber quem tá com a gente. Vai mandar na nossa playlist agora. Vai dar aquela mexidinha na nossa playlist. E bora lá conferir qual é o sucesso que vai chegar por aqui. Aumenta o som pra conferir.
2: Oi, aqui quem fala é a Tatiane Queiroz e quero ouvir o sucesso com Luca Rodrigues das Pinga ao Coração. Obrigada, tchau, tchau.
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0: Mais um bloco pra conta. Daqui a pouquinho, depois do break, tem mais aqui pra gente curtir a melhor playlist sertaneja do seu rádio.
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0: De volta, voltamos! Olha nós aqui outra vez, bora lá com mais uma sequência do Pegada Sertaneja. Pra gente curtir no volume máximo, só as classudas do sertanejo. Tá preparado pra mais um bloco? A gente traz agora o Matheus Fernandes com Luan Santana, Duas Camas.
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2: Prazer, meu irmão, e tapete liga.
3: Sim. Olha

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0: rápido intervalo chegando. Pois esse bloco aí sensacional. Tá chegando um rápido intervalo e a gente volta daqui a pouquinho com muito mais. Fica por aí.
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0: Muito bem, de volta. Mais um bloco chegando por aqui no Pegada Sertaneja. E agora tá na hora boa. É hora de saber quem tá com a gente pedindo música. Bora saber quem vai aumentar o volume e vai curtir aqui aquela música preferida.
2: Que é pra sete, gostaria de ver a música Soluana Prata.
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1: Pegada Sertaneja na área. Oba, oba! Tá gostando, né? Tenho certeza disso. Cheirinho de relva, novidades. Tudo isso você encontra por aqui na nossa playlist do Pegada Sertaneja. Fica por aí, daqui a pouquinho tem mais.
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1: Muito bem, voltamos por aqui na melhor programação do seu rádio. E bora lá então, bora conferir sucesso do Murilo Rufi com Wesley Safadão. Quem tá pegando?
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2: Quem tá pegando? Não tá reclamando não, viu? A gente terminou e todo mundo sabe, você foi, espalhou.

0: aí, daqui a pouquinho tem mais. Tá chegando rápido intervalo.
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0: Muito bem, de volta com Pegada Sertaneja. Você curtindo essa programação, onde quer que seja, que bom saber que você tá por aí. Tá na hora de saber quem tá com a gente. Vai pedir música agora no Pegada Sertaneja. Aumenta o som.
2: Que é a Dani Horta, a música Erro Planejado, do Luan Santana e Henrique Juliano.
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1: Pegada sertaneja na área, coisa boa! Todo mundo curtindo esse programa no volume máximo. Que sequência foi essa? Sensacional! Tá na hora de dar tchau, de ir, mas a gente volta. Volta sim, senhor, no próximo programa Pegada Sertaneja. Um beijo no seu coração, saúde e paz. O resto a gente corre atrás. Tchau, tchau. Fui, saideira, vindo aí.
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2: Você mais um sucesso? Do Natanzinho. Só falando de amor.

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1: E aí, viajantes? Já estamos chegando em mais um final de semana para recordar os sucessos dos anos 90. Tá tudo pronto aí, Ivan, para viajar nessa máquina da saudade?
2: Olá, Kleber. Sim, já está tudo preparado para mais um Nostalgia 90. Vamos viajar na saudade. Músicas que tocaram aí nos anos 90, você vai estar recordando a partir de agora, Kleber. Então vamos decolar, Kleber?
1: Ok, então vamos decolar.
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1: Começando com Claudinho e Buchecha, Quero Te Encontrar.

0: Você ouviu Fat Family, Eu Não Vou. Os nossos recados vêm chegando e já já tem mais recordações.
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